Bem, primeiro ao Seabro que vamos cantar aquela novíssima canção, né? Muito recente, chamada Grande La Vila Morena.